eu olhei para mim, em círculos, eu olhei para o papá, para a mamá, para a família, e eu olhei para o Senhor, que eu sou capaz de amar, porque me sinto capaz de soltar isso, me sinto capaz de perdonar, me sinto capaz.